1967. Talvez tenha nascido aí o novo samba tradicional. Minha história reduzida é mais ou menos assim.